0: 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Há uma razão. Certamente há forças espirituais que estão por detrás de todo este sofrimento que passa a ti e a sua família. Por isso, tenha atenção a este caso verídico e você vai ver que muitos pontos que esta pessoa vai dizer lhe vai tocar. E de la mesma maneira que ela pôde vencer, vós também podeis.
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porque estamos nesse programa Limpieza Espiritual e estamos para ajudar. Você pode agora comunicar-se com nós e lhe passo o número 0983-41-1010. Chame-nos, envie-nos um mensagem e nos cuente. Podes contar qual é a tua aflição, seu dolor, sua angústia, qual é o problema que estás passando, estás vivendo. E aqui estaremos auxiliando, ajudando, aconselhando e colocando seu nome, porque ao término deste programa estaremos fazendo um clamor, uma oração em favor de sua vida, para que você possa arrancar muito bem este dia. Você que está em seu laburo, em seu auto, em sua casa, aonde você esteja, esta oração levar a chegar, levar a ajudar, levar a fortalecer. Muito bem, todas as pessoas que estão passando problemas, incluso uno de los causantes de problemas, é uma maldição que vem através de la envidia. La envidia entra a la vida de la persona através de alguém. Alguém que de repente empieza a mirar a usted e le tem envidia, le quiere destruir, não quer seu bem, ou deseja tener aquello que te pertenece. E a causa desta envidia, a pessoa empieza a tirar hacia ustedes toda classe de maldições. Todo se trava, a vida empieza a caminhar hacia atrás, nada avança. E eu quero, em minutos, explicar e ensinar como vencer esta grande